Teve Kid Abelha com Nada Sei, além de Scorpions, Still Loving You, clássico da década de 80. Agora chegou a hora dele, Jason Mars, I'm Yours.

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1: 6 para as 10 na Saudade FM.

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2: Em Santos, as obras do VLT continuam mudando a rotina da região. Segundo o trecho da linha, entre a Conselheiro Nebias e o Valongo ainda funciona em horário reduzido, enquanto passa pelos últimos ajustes. A ampliação para o horário normal de operação já está na fase final de testes. Um caso curioso tem chamado a atenção lá no Quênia. Milhares de formigas estão sendo apreendidas em aeroportos e usadas como prova em processos por tráfico de animais silvestres. As espécies, muito valorizadas por colecionadores, têm exportação proibida no país. As autoridades reforçaram a fiscalização e também as penas para tentar conter a biopirataria. E agora voltamos com a nossa programação musical com o clássico da década de 70, Pink Floyd, Us and Them.

0: Ela Baila Comigo, ouvimos Ney Matogrosso. Já já na saudade, tem ele, Frank Sinatra, Strangers in the Night, com um clássico da década de 60.
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0: As obras de requalificação da Bacia do Mercado em Santos continuam em ritmo acelerado e devem seguir pelos próximos 4 meses. Segundo a Prefeitura, a intervenção deve melhorar a mobilidade na região, com novos decks e uma integração melhor entre o VLT, as catraias e o transporte de quem circula pelo centro de Santos. O Congresso Nacional encerrou o recesso parlamentar e os trabalhos devem ser retomados no próximo dia 10 de agosto. A expectativa é de uma pauta movimentada, com a proximidade das eleições e a votação de temas importantes no segundo semestre.
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0: E nesta terça-feira a gente recordou Rick James e Smokin' Robinson reunidos em uma parceria cheia de soul. Ebony Eyes, ilustrando a novela Transas e Caretas. Em nossa programação, no próximo bloco, tem tribalistas com a velha infância.
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0: A Prefeitura de Santos abriu um concurso com 216 vagas para a área da educação. As inscrições começam no dia 5 de agosto e seguem até 10 de setembro, pelo site do IBAN. As provas estão marcadas para o dia 29 de novembro. Informações: santos.sp.gov.br. E uma boa notícia para quem gosta de música: os Gypsy Kings vão voltar ao Brasil em uma turnê especial ao lado de Sidney Magal. Serão 5 shows entre novembro e dezembro, com Magal participando de todas as apresentações.
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Against the Wind, com Bob Seger na Saudade FM, a rádio que te faz recordar. Continua comigo aqui na Saudade, porque ainda tem Djavan com Açaí, tem Michael Jackson, rei do pop, e muito mais canções que marcaram época aqui na Saudade FM. 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

0: É com esse dueto que eu me despeço nesta terça-feira. Ana Carolina com John Legend, Entre Olhares. Beijo da Adriana Lima, agradeço a sua boa companhia. Nossa quarta-feira será ainda mais incrível a partir das 8 da noite na maior rádio Flashback do Brasil. Aguardo por você, viu? Beijo, até lá. Tchau, tchau.
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1: Áries. A imaginação está forte. É importante concretizar sua inspiração. Não é só imaginar e fantasiar a vida, ariano. É na realidade que as coisas acontecem.
2: Touro.
1: Lua minguante no seu signo é um convite ao desapego, a abandonar hábitos e vícios. Taurino, finalize pendências e termine o que precisa ser acabado.
2: Gêmeos.
1: Reações precipitadas te tornam alvo fácil para desentendimentos. Cuide-se, geminiano, para não prejudicar projetos seus que estão em andamento.
2: Câncer.
1: Escute mais os outros. Isto vai lhe ajudar a se relacionar sem se envolver demais. Canceriano, procure ser imparcial e racional nas suas trocas.

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1: Leão, você está mais forte e confiante, pronto para realizar seus objetivos. Leonino, o período é próspero, mas a parte de relacionamentos ainda conta com alguns altos e baixos. Virgem, com a presença de Vênus, não perca tempo com coisas pequenas. Busque pessoas e lugares que te façam bem, virginiano. Você está mais sedutor, lembre-se disso.
2: Libra,
1: tendência a se sentir cobrado pelos outros. Procure entender o outro lado, libriano. Não deixe que só obrigações preencham sua vida. Busque se divertir.
2: Escorpião,
1: é hora de dar um passo adiante nas suas ambições. Escorpião, Júpiter lhe beneficia, traz reconhecimento e facilita contatos bem interessantes.

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1: Sagitário. Momento para colocar as coisas em ordem e se preparar para crescer. Programe-se, Sagitário. Organize-se para poder aproveitar as oportunidades que vão surgir.
2: Capricórnio.
1: Atenção ao seu relacionamento, Capricórnio. Coloque suas ideias não só sobre a relação, mas também sobre a vida em geral. Divida suas impressões.
2: Aquário.
1: Avalie o seu percurso até aqui, aquariano. Perceba que muitas situações estão mudando e é importante ter noção do que você vai desenvolver daqui para frente.
2: Peixes.
1: Temas do cotidiano, trabalho e saúde estão em pauta, pisciano. Momento para melhorar sua vida e praticar ideias de cuidados com a alimentação e o corpo.
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0: 7:01, Rose de Oliveira, bom dia.
2: Bom dia, Davi, tudo certo? Já somos 400 mil no Instagram, hein? Obrigado por fazer parte da nossa história, a saudade cresce com você. Hoje é 5 de agosto, eu separei aqui, Davi, alguns destaques para nossa manhã de quarta-feira. Entre eles, a greve da CPTM na capital, que continua causando transtornos aos usuários, o rodízio continua suspenso em São Paulo, a crise do plano de saúde dos Correios, que acumula um prejuízo bilionário. Aqui na Baixada tem boas oportunidades para quem quer empreender e também um prazo importante para os ambulantes de Itanhaém garantirem a licença do próximo ano. A gente fala também dos golpes que estão usando o nome do Desenrola Brasil para enganar os consumidores e de uma decisão do STF que amplia o acesso a benefícios fiscais para pessoas com autismo e outras pessoas com deficiência. No esporte, o futuro de Neymar continua em aberto e o Santos ganhou ontem, hein?
0: Ah, é, né? Foi quanto ontem? Eu não vi o jogo.
2: A gente vai falar daqui a pouco no Conexão.
0: Ah, então fique ligado no Conexão. Então fique com a gente. Você já sabe, né? Fique aqui na Saudade. Música e informação na dose exata para começar bem o dia.
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2: A gente começa falando de mais um dia de transtornos na capital para quem depende da CPTM. O rodízio de veículos está liberado nessa manhã por causa da paralisação dos ferroviários nas linhas 11 Coral, 12 Safira e 13 Jade. Daqui a pouco mais informações. E o Conselho Nacional de Justiça começou a discutir uma proposta que pode mudar a rotina dos magistrados em todo o país. A ideia é criar regras mais claras para evitar conflitos de interesse, como a participação de juízes em eventos privados e também o recebimento de presentes. Bom, se o texto for aprovado, as novas regras vão valer para todos os tribunais do país, com exceção do Supremo Tribunal Federal, que discute um código próprio. O plano de saúde dos funcionários dos Correios fechou ano passado com um prejuízo de 844 milhões de reais. Segundo as informações, o resultado negativo está ligado à falta de repasses da estatal, que também enfrenta dificuldades financeiras. 7:04.
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0: Paul McCartney na saudade. Once Upon a Long Ago, disse 88, agora 7:19. Bom dia.
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0: Bora lá saber como é que tá o trânsito nas estradas. E segundo a Ecovias, atenção motoristas, você vai pegar o sistema Anchieta Imigrantes, a Anchieta no sentido São Paulo, neste momento, do quilômetro 13 ao 10, o trânsito tá lento devido ao alto fluxo de veículos. Para você que sobe para a capital neste momento, também pela Imigrantes, lento do quilômetro 16 ao 14. Já no sentido contrário, ou seja, no litoral, na Anchieta e na Imigrantes, por enquanto, o trânsito segue normal. O esquema de operação é o 5x5. O rodízio no centro expandido de São Paulo, hoje, Rosi me fala, tá suspenso ainda, não?
3: Rodízio suspenso ainda por conta da greve dos ferroviários, uma greve tá causando aí grandes transtornos à população que necessita desse tipo de transporte. Então, se você vai para a capital, fique atento, né? Rodízio suspenso, portanto, as coisas continuam complicadas na capital.
0: E isso complica cada vez mais a vida do cidadão, não tenha dúvida. Obrigado, Rosi. Bom, lembrando aqui, você, segundo a Ecovias, nas rodovias Cônego Domênico Rangoni e Padre Manuel da Nóbrega, por enquanto tá tudo normal por lá, hein?
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2: 7:21.
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3: 7 horas 22 minutos. Atenção, ambulantes de Itanhaém. Já está aberto o prazo para renovar a licença que garante o trabalho em 2027. O pedido deve ser feito até o dia 31 de agosto pelo site da prefeitura. É importante estar com a documentação em dia e sem débitos com o município para conseguir a renovação. Ah, e tem oportunidade para quem quer empreender e inovar na Baixada Santista. O Sebrae SP e o Parque Tecnológico de Santos abriram inscrições para a primeira jornada empreendedora de inovação. São 120 vagas gratuitas para startups e desenvolvedores de games. As inscrições vão até o dia 6 de agosto, ou seja, até amanhã.
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1: Bom, 7h30, imagens que chamaram a atenção do mundo foram divulgadas pelas autoridades da Ucrânia. Elas mostram um homem tentando fugir de um drone na cidade de Kherson, no sul do país. O equipamento explodiu a poucos metros da vítima, que foi arremessada contra uma van. O homem, de 52 anos, sofreu uma concussão e segue recebendo atendimento médico. E no Brasil, o ministro Flávio Dino vai analisar um novo pedido da Polícia Federal para abertura de inquérito contra Fábio Luiz Lula da Silva, o Lulinha. É a terceira solicitação apresentada pela Polícia Federal. As investigações apuram suspeitas de tráfico de influência e também venda de acesso ao governo.
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0: Agora são 7:37, Chicago, Rapman.
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0: Atenção motoristas, vamos às travessias litorâneas da região. Olha, segundo o departamento hidroviário, neste momento, entre Santos e Guarujá, 8 balsas estão em operação. O tempo estimado de espera, 15 minutos do lado de Santos e 20 minutos do lado do Guarujá. Na travessia de pedestres entre Santos e Vicente Carvalho, 3 embarcações fazem o trajeto. O tempo estimado de espera, 12 minutos, ambos os sentidos. São Sebastião e Ilhabela, neste momento, com 6 balsas operando. 30 minutos o tempo estimado em ambos os lados. E Bertioga Guarujá, 2 balsas estão em operação. Por lá, 20 minutos o tempo estimado de espera, também em ambos os lados.
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5: Bom dia a todos. Segundo a meteorologia, teremos uma quarta-feira com predomínio de bom tempo e sol, mas com alguma nebulosidade durante o dia em algumas áreas do litoral paulista. As temperaturas hoje oscilam entre a mínima de 16 e a máxima de 27 graus. O vento vai soprar fraco com predomínio de sul, e o mar ainda vai ficar calmo na maioria das praias da Baixada Santista. Por hora é só, logo mais à tarde eu tô de volta.
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1: 7h48. Atenção para mais um golpe que está circulando pela internet. Criminosos estão usando o nome do Desenrola Brasil para criar anúncios falsos nas redes sociais e enganar quem procura renegociar dívidas. A orientação é simples, viu? Desconfie de promessas muito fáceis e procure sempre os canais oficiais do programa. Ah, já tem programa aí, né, na agenda para quem gosta de boa comida e cultura. Nos dias 15 e 16, né, no Parque Valongo, vai receber a terceira festa italiana de Santos. A entrada é gratuita e o evento vai reunir gastronomia, música ao vivo, apresentações culturais e atrações para toda a família.
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1: Música e informação na dose exata para você, 7h56 agora. O Supremo Tribunal Federal tomou uma decisão importante para pessoas com autismo e outras pessoas com deficiência. A corte entendeu que o direito aos benefícios fiscais na compra de veículos não pode depender do grau da deficiência. Com isso, um trecho da regulamentação da reforma tributária foi considerado inconstitucional. E um serviço que promete acabar com as ligações indesejadas, aquelas, né? Tá gerando debate entre as operadoras de telefonia. Enquanto a Vivo diz que o anti-spam ajuda a proteger os clientes contra golpes, outras empresas afirmam que a ferramenta pode acabar bloqueando chamadas legítimas.
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0: Na saudade, a rádio que te faz recordar. Stylistics, Let's Put It All Together. Agora são 8:04. Bom dia.
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0: Atenção, motoristas. Vamos aqui com o Waze, já tô com ele aqui aberto na tela. Vamos ver como é que tá o trânsito aqui na cidade de Santos nesta manhã de quarta-feira. E segundo o Waze, a chegada a Santos ali pela Anchieta, acessando a Martins Fontes, na entrada da cidade, o trânsito tá complicado, alto fluxo de veículos. Já na região da Praia Divisa, né? No José Menino, tá pior ainda, por incrível que pareça, nesta manhã também a neblina agora, né? A cerração que está agora, o pessoal tá com a visibilidade bem complicada. E assim, toda a extensão na orla, lá de São Vicente, seguindo para Santos, chegando até a ponta da praia, pra você ter uma ideia, toda essa extensão até ali pela Avenida Bartolomeu de Gusmão, nevoeiro fortíssimo, então o trânsito tá bem complicado, vai com calma, devagar, tá bom? Que a visibilidade está prejudicada. O canal 1 também na altura da Rangel Pestana, Joaquim Távora, também com trânsito lento. Carvalho de Mendonça entre canal 2, chegando na Senador Feijó, também trânsito complicado nesta manhã. Mais um ponto com lentidão, na verdade, quase toda a extensão no canal 2, a Bernardino de Campos, também trânsito lento, devido ao alto fluxo de veículos e também devido ao nevoeiro.
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0: 8:06.
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1: 8:13, a Polícia Federal investiga pagamentos feitos pela empresária Roberta Luxinger ao ex-chefe de gabinete da presidência, Marco Aurélio Santana Ribeiro. A suspeita é de que o grupo tenha atuado para intermediar contratos com o governo federal. As investigações agora buscam esclarecer como essas negociações teriam acontecido. Atenção, estudantes, os candidatos da FUVEST 2027 têm até esta sexta-feira para recorrer aí do resultado dos pedidos de isenção ou desconto na taxa de inscrição. Mais de 15 mil candidatos foram beneficiados nesta etapa. E o resultado dos recursos sai no dia 17 de agosto.
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0: Michael Jackson, Rocket You. 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Agora são 8h22.
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0: Atenção motoristas, vamos ao sistema Anchieta Imigrantes, a Ecovias informando que a Anchieta no sentido São Paulo, quilômetros 13 ao 10 e 19 ao 16, o trânsito continua lento devido ao alto fluxo de veículos. Na Imigrantes também sentido São Paulo, lento do quilômetro 16 ao 14. Interligação Baixada sentido Anchieta, também com trânsito lento neste momento. Lembrando que o rodízio segue suspenso, tá? Nas rodovias Cônego Domênico Rangoni e Padre Manuel da Nóbrega, por enquanto o trânsito segue normal. Vamos às travessias litorâneas da região. Segundo o Departamento Hidroviário, neste momento entre Santos e Guarujá, 8 balsas estão operando, 15 minutos o tempo estimado em ambos os lados de espera. A travessia de pedestres entre Santos e Vicente de Carvalho, 3 embarcações fazem o trajeto, o tempo estimado 12 minutos ambos os lados. São Sebastião e Ilhabela agora com 7 balsas operando. Lá por lá, o tempo estimado de espera 30 minutos, ambos os sentidos. E Bertioga, Guarujá, 2 balsas estão em operação, com tempo estimado de 20 minutos, também em ambos os sentidos.
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1: 8h35, vamos falar de futebol. O Santos está nas quartas de final da Copa do Brasil. O Peixe venceu o Remo por 1-0 na Vila Belmiro e garantiu a classificação. No segundo tempo, Neymar entrou em campo, deu mais qualidade ao ataque e fez a jogada do gol, que foi marcado pelo Rony. Já o Galo se classificou com um gol nos acréscimos aos 50 minutos do segundo tempo, na vitória sobre o Juventude. A rodada continua entre hoje e amanhã com os demais confrontos das oitavas. E o futuro do Neymar continua em aberto. O camisa 10 diz que ainda não sabe por quanto tempo vai continuar jogando profissionalmente. O contrato com o Santos termina em dezembro e só depois disso é que ele vai decidir se renova com o Peixe, procura outro clube ou até mesmo encerra a carreira.
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0: Na saudade, Toto Africa.
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3: 8h54.
4: Bom, antes da gente se despedir, hora de relembrar o que foi destaque no Conexão de hoje. O CNJ começou a discutir regras para evitar conflitos de interesse no judiciário, enquanto o plano de saúde dos Correios fechou o ano com prejuízo de 844 milhões de reais. Na nossa região, falamos da renovação da licença dos ambulantes de Itanhaém e da primeira jornada de inovação da Baixada Santista, que abre novas oportunidades para empreendedores. Também alertamos aí sobre os golpes que usam o nome do Desenrola Brasil e destacamos a decisão do STF que garante benefícios fiscais na compra de veículos para pessoas com autismo e outras pessoas com deficiência, sem distinção pelo grau da condição. No esporte, a Copa do Brasil, que segue em semana decisiva, enquanto o Neymar deixou o futuro em aberto aí, dizendo que só vai decidir os próximos passos da carreira depois do fim do contrato com o Santos.
3: E assim a gente fecha mais uma edição do Conexão Saudade. Obrigado pela sua companhia, continue com a programação da Saudade FM e tenha um ótimo dia.
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0: 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Rod Stewart, Do You Think I'm Sexy. Também curtimos aqui em nossa programação Legião Urbana, Monte Castelo, Ten Strand Darby, Sing Your Name.
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0: George Michael, Freedom 19. Ivalice Cartomante, Elton Jones, Sad Song, Say So Much.
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0: O Tribunal de Contas de São Paulo suspendeu a licitação para ampliação do programa Muralha Paulista e cobrou explicações da Secretaria de Segurança Pública. Entre os pontos questionados estão o sigilo do valor do contrato e também as regras da licitação. Ninguém acertou as 6 dezenas da Mega Sena sorteadas nesta terça-feira. Com isso, o prêmio acumulou e agora está estimado em 150 milhões de reais para o próximo concurso. As dezenas sorteadas foram 03, 16, 24, 30, 49 e 54.
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3: 10:01, bom dia.
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Você tá curtindo a saudade. Gonzaguinha, Lindo Lago do Amor. Também curtimos George Benson, Kisses in the Moonlight. E James Blunt, You're Beautiful.

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1: 10:28.
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0: Saudade FM, a rádio que te faz recordar. Tears for Fears, Soul in the Seas of Love. Também curtimos os Paralamas do Sucesso, Cuide Bem do Seu Amor. E a Ha com Stay on These Roads.
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0: A forte neblina reduziu a movimentação no Porto de Santos nesta quarta-feira. Apenas dois navios foram liberados para navegar desde as 6h15. As travessias de balsas também tiveram interrupções durante a madrugada, mas o serviço já foi normalizado. Até o dia 14 de agosto, o programa Viva o Bairro está com atendimento presencial em um trailer instalado na Sociedade de Melhoramentos na Vila Belmiro. No local, é possível fazer reclamações, dar sugestões, registrar elogios e pedir serviço de zeladoria urbana. O atendimento acontece de segunda a sexta, das 10 da manhã às 4 da tarde. Agora são 10h56. Eu, Davi Rangel, volto amanhã, 7 da manhã. Cíntia Moran tá chegando e vai até às 3 da tarde com você. Uma ótima quarta-feira, obrigado pela sua audiência. Olha, continua aqui com a gente, hein?
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2: 10h59 na ZYM 717, em 99,7 na Baixada Santista e ZYM 932 em 105,5 no interior de São Paulo. Cíntia Moura chegando para ficar até às 3. E na próxima hora a gente vai curtir grandes sucessos nacionais e internacionais. E entre eles,

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0: E eu tenho certeza que todos os dias você tem lindas recordações curtindo a programação da Saudade FM, onde quer que você esteja, em outra cidade, estado ou país. Um clássico da Rita Lee de 75, Ovelha Negra. E antes a gente recordou de 83, Billy Preston, I'm Never Gonna Say Goodbye. 11h54.
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0: A Copa do Brasil ganha hoje mais 4 classificados para as quartas de final. Depois dos jogos, a CBF vai fazer o sorteio que define os confrontos da próxima fase. Até agora, Santos e Atlético Mineiro garantiram vaga. Quem está em busca de uma oportunidade de emprego pode ficar atento às vagas do PAT de Guarujá. Os interessados devem comparecer ao posto com carteira de trabalho, documento com foto e PIS. O atendimento é de segunda a sexta, das 9h às 4h30 da tarde e aos sábados até o 12h30.
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2: Linda canção dos Beatles de 1967, All You Need Is Love. E a Sandra de Sá cantou Olhos Coloridos, essa é de 82, agora meio-dia 28.
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0: Pure Shilling Major Tone e Kid de Abelha Nada Sei, faltando um minuto para uma da tarde.
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0: Os tribunais brasileiros terão 60 dias para analisar a proposta de um código de conduta para magistrados. O texto, apresentado pelo ministro Edson Fachin, prevê regras éticas para juízes, desembargadores e ministros e tem como objetivo reforçar a transparência no judiciário. O Centro Esportivo Rebouças, na Ponta da Praia, deve ampliar a capacidade de atendimento à comunidade. O complexo ganhou duas salas totalmente modernizadas para atividades físicas, com espaços para bike indoor e aulas multiuso.
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5: Boa tarde, 1h01.
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0: 1h29 na saudade, Regina, alô, alô, Marciano e Cindy Lauper, o Through the Night. 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

0: Você tá na saudade, a maior rádio flashback do Brasil, She's a Bad Mama Jamma, com Cole Calton. E antes teve o Jorge Versilo, que cantou que nem maré. Faltando 2 minutos para as 2.
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0: O governo brasileiro repudiou a revogação do visto da embaixadora Maria Luísa Ribeiro Viotti pelos Estados Unidos. Washington atribuiu a decisão à demora do Brasil em analisar a indicação do novo embaixador americano, aumentando a tensão diplomática entre os dois países. Agosto chega com uma programação especial nos parques municipais de Santos. O Jardim Botânico, o Aquário e o Orquidário vão receber oficinas, visitas monitoradas, atividades de educação ambiental e atrações culturais.
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0: Diretamente de 1981, Deixa Chover, Guilherme Arantes, Starship, Nothing's Gonna Stop Us Now. Agora 2h28.
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5: Boa tarde, 2:30.
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0: Music para fechar o meu horário de hoje, sucesso de 84, She Works Hard for the Money, e Gal Costa cantou Azul.
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0: A Polícia Civil investiga um treinamento do Comando Vermelho para ensinar o uso de drones a integrantes da facção. Segundo a investigação, os equipamentos estariam sendo usados para monitorar rivais, acompanhar ações policiais e até lançar artefatos explosivos. Ventos fortes devem atingir o sul e o sudeste a partir de amanhã. Segundo a Climatempo, alerta para rajadas de até 110 km por hora no litoral paulista e risco de temporais isolados com a passagem de uma frente fria e de um ciclone extratropical. Fique atento. Faltando 2 minutinhos para as 3, Thiago Ferraz chegou, assume a saudade a partir de agora. Eu, Cintia Moura, agradeço e volto amanhã às 11. Uma ótima quarta para você.
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7: Excelente tarde para você. Esta é a ZYM 717 99,7 MHz, Baixada Santista, e ZYM 932, 105,5, no interior de São Paulo. Esta é a Saudade FM. Eu sou o Thiago Ferraz, com você até as 8 da noite. E nessa hora você ouve aqui na Saudade.

0: Essa é Kate Bush aqui na Saudade com Honey Up The Hill. Ainda Carl Douglas e Ana Carolina e John Legend. As melhores músicas para você aqui na maior rádio flashback do Brasil. Uma excelente tarde para você. Na volta dos comerciais tem mais músicas, tem Juan Osborne. Boa tarde para você. 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
0: 3h31.
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0: Ótima tarde para você que ouve a Saudade FM, a maior rádio flashback do Brasil. Esse é YouTube, aqui nos 99,7, aqui do litoral paulista, e no 105,5 do interior paulista. Ainda na sequência, Caetano Veloso e Djavan. Agora 4:01, boa tarde para você.
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0: E o Container da Felicidade, ele segue recebendo doações da campanha do Agasalho de Santos até o próximo dia 9, agora de agosto. Roupas, agasalhos e cobertores em bom estado podem ser entregues na Praça Santo Antônio do Imbaré e serão destinados a famílias em situação de vulnerabilidade. E a produção industrial brasileira caiu 1,8% em junho, segundo o IBGE. O maior recuo foi nos bens de consumo semi e não duráveis e também no setor de derivados de petróleo e biocombustíveis. Mesmo assim, a indústria ainda acumula crescimento de 1,5% no ano.
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2: Agora 4:03.
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0: Excelente tarde para você. Esse é Beto Guedes, Lágrima de Amor. Voltamos a 1987. Foi tema da novela Brega e Chique. E você ouve aqui nas ondas da Saudade FM. Agora 4h31, para você uma excelente tarde.
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0: 4h33.
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4: Boa tarde, 4h35. Jesse Joy.

0: Esse é George Michael aqui na Saudade com Praying for Time. Voltamos a 1991 na Saudade FM, na rádio que te faz recordar.
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2: Boa tarde, 400 mil seguidores no Instagram. A Saudade cresce a cada dia, contando com a sua audiência, sua participação, o seu like. Obrigada pelo carinho e vamos começar, né? Após impasses, Flávio Bolsonaro anunciou seu vice. Mais um dia de transtorno para quem depende do trem. A greve da CPTM em São Paulo parou linhas, lotou estações e ainda virou motivo de troca de críticas entre o governo e os grevistas. O clima esquentou na diplomacia. Os Estados Unidos revogaram visto da embaixadora brasileira, enquanto o Brasil rebaixou as relações com a Argentina. A gente explica o que está por trás dessa crise. O Santos está nas quartas da Copa do Brasil. Com a entrada de Neymar, o Peixe garantiu a classificação e agora espera para conhecer o próximo adversário. E a população de Santos pode escolher os nomes dos novos mascotes que vão receber os visitantes na reabertura do Aquário de Santos. Eu sou Rose Oliveira, ao meu lado, Thiago Ferraz.
0: Boa tarde, Rose. Você que está aqui na Baixada Santista, no interior ou em Brasília e em torno. Então, você está na Saudade. Na sequência, todas as informações. Lembrando, fique conectado com a gente, @SaudadeFM.
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3: Agora 5:06. Quem precisou pegar trem na capital paulista nessa terça continuou enfrentando mais um dia de muita paciência. A greve dos funcionários da CPTM afetou a rotina de milhares de passageiros e o assunto ganhou repercussão política. O governador Tarcísio de Freitas criticou a paralisação e disse que a greve é uma instrumentalização política para prejudicar o passageiro e o cidadão de bem. Enquanto o debate continua, quem mais sentiu os efeitos foi mesmo a população, com estações lotadas e muitos transtornos ao longo do dia. E ainda em São Paulo, o Tribunal de Contas do Estado decidiu suspender a licitação para ampliação do programa Muralha Paulista, que prevê a instalação de novas câmeras de segurança. O TCE quer esclarecimentos sobre o sigilo do valor do contrato e também sobre algumas regras da licitação. A Secretaria de Segurança Pública informou que vai responder a todos os questionamentos nos próximos dias.
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1: Agora 5h15, ninguém acertou as 6 dezenas da Mega Sena sorteadas nessa terça. Com isso, o prêmio acumulou, está estimado em 150 milhões para o próximo concurso e as dezenas sorteadas foram 03, 16, 24, 30, 49 e 54. Se você fez uma fezinha, quem sabe, vale a pena conferir o bilhete, né?
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0: Pra saudade, agora 5h23, Stanley Clark e George Duke.
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0: As informações agora das estradas, de acordo com o Ex Ecovias Imigrantes, nesse momento, para você ouvinte do Conexão Saudade, as condições são as seguintes: sentido São Paulo, trânsito normal em todos os trechos, e a mesma situação para quem desce a serra, trânsito normal em todos os trechos do sistema Anchieta Imigrantes. Agora 5h24, ótima tarde para você.
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0: Agora uma boa oportunidade para quem quer ajudar a melhorar o bairro onde mora. Até o dia 14 de agosto, o programa Viva o Bairro, né? Está com um trailer no bairro da Vila Belmiro, em Santos. Por lá, o morador pode fazer reclamações, dar sugestões, também pode elogiar serviços ou pedir melhorias na zeladoria da cidade. O atendimento é sempre de segunda a sexta, das 10 da manhã às 4 horas da tarde. E se você gosta da história de Santos, fica a dica para o final de semana. Neste sábado, agora, às 10 da manhã, a Fundação Arquivo e Memória promove um passeio guiado pelo Centro Histórico. A caminhada começa no Outeiro de Santa Catarina e passa por alguns dos principais patrimônios da cidade. Lembrando que a participação é gratuita, mas as vagas são limitadas. E agora uma informação de última hora: a greve dos ferroviários nas linhas 11 Coral, 12 Safira e 13 Jade foi encerrada nesta quarta-feira. A decisão ela foi aprovada em assembleia após audiência no Tribunal Regional do Trabalho. A paralisação, que começou na última terça-feira, provocou transtornos a passageiros da capital e também da Grande São Paulo. Agora 5h28.
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1: E a gente tem dois destaques internacionais aqui. O clima diplomático entre Brasil e Estados Unidos ficou mais tenso. Os americanos revogaram o visto da embaixadora do Brasil em Washington, Maria Luísa Ribeiro Viotti. E segundo o governo dos Estados Unidos, a decisão foi tomada por causa da demora do Brasil em dar o aval para o novo embaixador americano assumir o cargo em Brasília. Já na Argentina, a relação com o país também passa por um momento delicado. O governo brasileiro decidiu rebaixar o nível das relações diplomáticas com o país e não autorizou o retorno do embaixador argentino a Brasília. A decisão foi tomada após novas declarações do presidente Javier Milei contra o presidente Lula. A partir de agora, a relação entre os dois países passa a ser conduzida por um encarregado de negócios. 5:34.
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0: 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Agora 5h42. Ótima tarde para você, Kenny Loggins.
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0: As travessias litorâneas para você, ouvinte do Conexão Saudade, às 5h43, de acordo com o site da CEMIL, nesse momento, Santos Guarujá apresentam 7 balsas e o tempo de espera é de 20 minutos. Travessia Guarujá Bertioga, 2 balsas e o tempo é o mesmo, também de 20 minutos. Travessia de pedestre Santos Vicente de Carvalho, 3 embarcações, tempo de espera 12 minutos. No litoral norte, São Sebastião e Ilhabela, 7 balsas e o tempo de espera é de meia hora. 5h42.
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4: 5h43.
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8: Boa tarde a todos. Segundo a meteorologia, teremos uma quinta-feira com o predomínio de bom tempo, mas com céu parcialmente nublado durante o dia em algumas áreas do litoral paulista. As temperaturas amanhã vão oscilar entre a mínima de 17 e a máxima de 30 graus. O vento vai soprar moderado, primeiro de norte, depois de sudeste. E o mar vai ficar calmo na maioria das praias da Baixada Santista. Por enquanto é só. Amanhã pela manhã, eu tô de volta.
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1: E a Copa do Brasil segue definindo os classificados para as quartas de final e a expectativa agora é pelo sorteio dos confrontos. Santos e Atlético Mineiro já garantiram as suas vagas. E o Santos conseguiu a classificação com emoção. O Peixe venceu o Remo por 1-0 no Mangueirão. A expulsão do zagueiro Marlon, ainda no primeiro tempo, mudou o rumo da partida. No segundo tempo, Neymar entrou, deu mais movimentação ao ataque e fez a jogada que terminou com o gol de Rony, garantindo assim a classificação santista. Agora 10 para 6 na Saudade.
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1: Bom, a gente segue aqui com mais informação depois do som do Earth, Wind and Fire. Agosto também é mês de conscientização. Santos, Guarujá, Praia Grande e Cubatão recebem ações do Agosto Laranja, campanha que alerta sobre a esclerose múltipla. A proposta é levar mais informação à população, ajudar no diagnóstico precoce e também combater a desinformação sobre a doença. E para quem gosta de esporte com propósito, já estão abertas as inscrições para a corrida Passos da Inclusão ao MAI. O evento acontece no dia 23 de agosto, na Orla de Santos, reunindo atletas, famílias, pessoas com deficiência e toda a comunidade em uma manhã de muito esporte, acessibilidade e inclusão.
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0: Agora 6:05 na Saudade, ótima noite pra você. Esse é Lulu Santos.
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0: Agora as informações do trânsito local para você, ouvinte da Saudade FM. Você de Santos, de acordo com o Waze, algumas vias com trânsito bem carregados neste final de quarta-feira. Avenida Almirante Cochrane, em Santos, nos dois sentidos, nesse momento, com trânsito bem carregado para você que ouve a Saudade. Outro trecho bem carregado nesse momento é Rua Carlos Gomes, no Canaum, em Santos. Para você que está na Orla da Praia, Avenida Bartolomeu de Gusmão é o ponto mais crítico, ali próximo da Praia do Boqueirão, com trânsito intenso. E as vias de sempre, que você que ouve o Conexão já sabe, né? Canaum Santos, Avenida Senador Pinheiro Machado, para você que sobe também o Morro da Nova Sintra, pela Avenida Prefeito Doutor Antônio Manuel de Carvalho, também com trânsito intenso a parado neste final de dia. E a mesma situação no trecho da Ana Costa, da Francisco Glicério até a Praça das Bandeiras. 6:06.
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1: E a Polícia Civil no Rio de Janeiro investiga um treinamento que teria sido organizado pelo Comando Vermelho para ensinar o uso de drones a integrantes da facção. Segundo as investigações, esses equipamentos estariam sendo utilizados para monitorar ações policiais, vigiar facções rivais e, em alguns casos, até lançar artefatos explosivos. O caso está sendo apurado pela polícia. Agora 6h16, o senador Flávio Bolsonaro anunciou o nome do seu vice. O deputado federal Alfredo Gaspar, do PL de Alagoas, será o vice em sua chapa. A escolha substitui a possibilidade de uma candidatura feminina. Com a definição da chapa, a campanha de Flávio Bolsonaro entra em uma nova fase de articulação para as eleições.
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0: Na saudade agora 6h25, esse é Gregory Abbott.
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0: As informações das travessias litorâneas para você ouvinte do Conexão Saudade às 6h25, de acordo com o site da CEMIL, Santos Guarujá no momento, com 15 minutos, tudo tranquilo nas travessias, 15 minutos de espera e o tempo de espera, aliás, tempo de espera de 15 minutos com 8 embarcações. Agora sim, travessia Guarujá Bertioga, duas balsas, tempo de espera de 20 minutos, travessia de pedestre Santos Vicente de Carvalho com 3 embarcações, tempo de espera 12 minutos. E no litoral norte, São Sebastião e Ilhabela, 7 balsas e o tempo é de 30 minutos sem filas. 6h25 aqui no Conexão Saudade, as estradas nesse momento. De acordo com o ex da Ecovias, imigrante sentido litoral, trânsito lento dos quilômetros 66 ao 70. Anchieta sentido capital, trânsito lento dos 63 ao 60. Nos demais trechos, trânsito normal. Agora 6h27, excelente noite para você.
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0: 6h27.
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1: Agora 6:36, a gente ouviu o Pepeu Gomes. E agora um convite para quem gosta do Aquário Municipal de Santos. A prefeitura abriu uma enquete, olha só que legal, para que a população escolha os nomes dos novos personagens que vão receber os visitantes quando o espaço for reaberto. Pinguim, moreia, tartaruga marinha, tubarão lixa e lagosta estão entre os mascotes. A votação segue até o dia 10 de agosto e as informações santos.sp.gov.br. E fechando com música, o vocalista do Tears for Fears, Roland Orzabal, está lançando uma autobiografia cheia de histórias dos bastidores da banda. No livro, ele fala sobre o sucesso do Tears for Fears, a parceria com Kurt Smith, o rompimento da dupla nos anos 90 e também a reconciliação, que aconteceu anos depois. Uma leitura que promete agradar em cheio os fãs de clássicos como Everybody Wants to Rule the World, Shout e Head Over Heels.
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6: Na Saudade, agora 6h53, temperatura na marca dos 23 graus.
7: E assim a gente chega ao fim de mais uma edição do Conexão. Hoje você ficou por dentro dos transtornos causados pela greve da CPTM, da repercussão política que o assunto gerou e a greve que acabou sendo encerrada na tarde de hoje, né? Também falamos sobre a tensão diplomática do Brasil com os Estados Unidos e com a Argentina, além das principais notícias da Baixada Santista. No esporte, o destaque foi a classificação do Santos para as quartas de final da Copa do Brasil, com participação decisiva do Neymar. E ainda trouxemos informações sobre saúde, cultura, segurança, os eventos do Agosto Laranja e a enquete que vai escolher os novos mascotes do Aquário de Santos.
6: Muito obrigado pela sua companhia, o Conexão Saudade fica por aqui, mas a informação ela continua durante a nossa programação e também nas nossas redes sociais. Rose, ótima noite para você, até amanhã. Amanhã tem mais Conexão, sempre às 7 horas da manhã na primeira edição. Boa noite, Rose.
7: Thiago, uma boa noite para você e aos ouvintes.
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0: Ótima noite pra você que ouve a Saudade FM 724. Essa é Jojo, Too Little, Too Late. Excelente noite pra você que ouve a maior rádio flashback do Brasil.
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0: Esse é Bruce Hornsby e The Range aqui na Saudade FM. Voltamos a 1986, ainda nacional do Gilberto Gil, Eu Só Quero um Xodó. 8:02, eu, Thiago Ferraz, fico por aqui, volto amanhã às 3 da tarde na maior rádio flashback do Brasil. Na sequência tem Adriana Lima, pra você uma excelente noite e continue na sintonia.
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3: Um minutinho para as 8 da noite, eu sou Adriana Lima e você está na ZYM 717, 99,7 na Baixada Santista, ZYM 932, 105,5 no interior de São Paulo. Serei a sua companhia até a meia-noite. Rod Stewart abre a minha programação de hoje na Saudade.

0: A Legião Urbana com Tempo Perdido na Saudade FM, Simple Red, It's Only Love. 8h23 na maior rádio, flashback de todo o Brasil, a rádio que te faz recordar.
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0: Rachel, na Saudade FM, também Fafá de Belém, foi assim. 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Agora 2 minutinhos para as 9 da noite, logo após o intervalo, tem a veiculação da Voz do Brasil. Eu, Adriana Lima, volto aqui no seu dial às 10 da noite, mas a nossa programação musical continua agora no nosso site saudadefm.com.br, no nosso aplicativo, também na Alexa, na Apple TV, na sua Smart TV e no satélite de TV digital. Até já!
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